Espero que esteja a ser do vosso agrado toda a programação que eu alinhei para a edição de hoje do Legendado em Português. Espero que estejam a gostar de tudo aquilo que estão a ouvir aqui na vossa rádio de eleição. Vamos continuando aqui ainda com mais música, antes de chegarmos ao momento do Naftalina com Rui Cardoso.

0: Ora sim, é chegado o momento de voltarmos atrás no tempo e irmos até ao fundo do baú buscar qualquer coisa para ouvir no Naftalina com Rui Cardoso. Para ouvir agora aqui, nos próximos minutos, um recuerdo da nossa música portuguesa.
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0: Falo hoje de Maria Valeixo. Durante duas décadas, foi um dos nomes mais altos do fado canção, embora tenha uma reputação a defender no fado castiço. A alentejana de Reguengos de Monsaraz, Maria Joana Rosado Valeixo, vem para Lisboa aos 17 anos e é apresentada ao realizador Augusto Fraga, que a encaminha para o Centro de Preparação de Artistas da Emissora Nacional. Por iniciativa do locutor e empresário Marcos Vidal, lança-se no mundo profissional em populares espetáculos no Cinema Condes. E é Vidal quem apresentará a dupla que será decisiva para a sua carreira. Eduardo Damas e Manuel Paião. São eles que comporão alguns dos seus maiores êxitos da fadista, como O Segredo Que Eu Te Disse e Como Posso Ter Ciúmes. Maria Valeixo fará a carreira esperada de uma fadista, cantando em quase todas as casas de fado, com renome em Lisboa durante anos. Artista versátil, pisa os palcos de revista a convite de José Miguel e torna-se figura no Parque Meyer em cartazes como Zona Azul, na sua estreia, e Roupa na Corda. Figura elegante e de muita boa presença em palco, Maria Valeixo torna-se notada pelo guarda-roupa, envergando saias curtas e abandonando o chile. Ficará conhecida como a fadista da mini-saia, facto que não será alheio à sua apoteótica recepção no Brasil, com televisão em direto e noites esgotadas para os seus espetáculos no Carioca Lisboa à Noite. A fadista de domingo em Lisboa ou Bateu à Porta da Vida manteve-se ativa, atuando ainda em revistas como Viva o Velho 2 e Com Paio e Sem Laranjas, uma revista itinerante ao lado de Joel Branco. Na memória de muitos, Maria Valeixo é uma grata lembrança. Foram seus principais êxitos Como Posso Ter Ciúme, O Segredo Que Eu Te Disse, e vamos ouvir na voz de Maria Valeixo Se Há Flores na Primavera.

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1: Pois é, então estivemos com a Naftalina, com o Rui Cardoso, a passar por aqui, a relembrar um velho tema de música ligeira portuguesa, e se calhar não é bem um recuerdo, é mais uma recordação, não? Se calhar fica melhor. É Naftalina com o Rui Cardoso, que todas as semanas, na segunda hora, passa por aqui no Legendado em Português. Vamos a mais música e depois também vem aí mais um bloco de comerciais.

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0: passou mais um bloco de comerciais e agora é a altura de ficarmos em linha com a Deco. Vamos ficar com a Graça Cabral, que todas as semanas está aqui connosco com conselhos úteis, sugestões que só a Deco nos consegue trazer. Em linha com a Deco e com a Graça Cabral, agora no Legendado em Português.
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2: Bem-vindo ao Em Linha com a Deco, o primeiro áudio do mês de outubro, em que se celebra o Dia Internacional do Idoso. Esta é uma data estabelecida pela Assembleia Geral das Nações Unidas, já em 1990, e que assinala o dia 1 deste mês como o Dia Internacional do Idoso. O propósito é muito simples: aumentar a consciência social sobre os problemas, que são cada vez mais, e desafios que os cidadãos mais velhos enfrentam no seu dia-a-dia, no seu cotidiano, não só de cidadão, mas também e sobretudo de consumidores. Esta é uma data importante para se alertar a opinião pública para alguns esquemas maliciosos, esquemas fraudulentos, burlas que surgem grandemente todos os anos, sobretudo em anos em que há maior crise, e estamos a falar de negócios que utilizam como consumidor-alvo esta noção de que o cidadão com mais experiência é facilmente enganado. Ora, nem sempre isto é uma realidade, e os negócios que visam a obtenção do lucro fácil, sem olhar, enfim, às condições económicas sociais, à idade, o que quer que seja, são muitos, não é? Portanto, estes são específicos para aquilo que se chamam as abordagens desleais ou agressivas, que procuram enganar os consumidores mais velhos, levando-os a assinar documentos, contratos de compra e venda de bens ou de serviços, sem haver uma comunicação clara daquilo que está a acontecer. E esta é uma situação difícil para os consumidores, que muitas vezes têm pouca literacia financeira e literacia digital e que são quase que comovidos pela ideia de que estão a ajudar consumidores mais jovens, que estão a trabalhar pela primeira vez, que estão no mercado e que acabam por assinar sem saber o quê, e acabam por ter uma compra de bens que nunca quiseram e que são muitas vezes muito caros, muito dispendiosos, ultrapassam o seu orçamento familiar. Este é o caso mais comum de vendas agressivas que apontam como alvo mais fácil os cidadãos idosos, que facilmente acabam por assinar sem ter toda a informação do seu lado. E esta é a primeira dica que a Deco quer passar neste Em Linha com a Deco: nunca assine nada sem saber de que se trata, nunca assine um documento em branco. Na verdade, não se pode confiar hoje em dia em ninguém. Esta é a burla mais comum: assinar um contrato para, enfim, um contrato de telecomunicações, um contrato de eletricidade, ou para comprar um produto que vai curar todas as doenças, ou contratar um serviço de massagens, por exemplo, que vai resolver todas as doenças. Tudo isto são esquemas enganosos apenas para sacar, e esta é a expressão mais correta, dinheiro a estes consumidores. Quem nos ouve, se está nesta situação, se assinou um contrato que nem se apercebeu que era um contrato e depois percebeu que lhe foi retirado dinheiro da sua conta, pode e deve contactar a Deco ou qualquer outra entidade, inclusivamente a polícia, para denunciar esta situação. Estes contratos feitos à porta de casa ou fora de estabelecimentos físicos, de lojas, têm 14 dias para ser resolvidos, e no caso de ser uma venda ou um negócio fraudulento, o prazo é alargado e o consumidor tem um ano para resolver este problema, para resolver este esquema, esta burla, e ter tudo normalizado. Por isso, precisa de ajuda, fale connosco, a Deco está aqui para o ajudar. Uma última palavra para uma situação que tem sido mais comum nestes dois últimos anos: o pedir dinheiro emprestado a desconhecidos. A verdade é que os idosos, os consumidores séniores, são cada vez mais o amparo dos filhos e dos netos. acabam por ser os fiadores, por exemplo, de alguns créditos e vêm-se depois afetados por falta de pagamento. A falta de dinheiro, mesmo nos consumidores sénios, começa a ser uma realidade frequente e, por isso, muitos consumidores acabam por cair em anúncios que prometem dinheiro falso sem necessitar de garantias. Ora, este é mais um negócio fraudulento. É uma situação para cobrar juros elevadíssimos a quem acaba por pedir emprestado dinheiro a estes desconhecidos. É um negócio entre particulares, acaba por ser um negócio próprio de, enfim, de polícia, não de defesa do consumidor, mas precisamos de alertar todos os consumidores para esta situação, que muitas vezes envolve até a entrega do imóvel como garantia ou cheques que não são, enfim, predatados e que acabam por fazer com que o consumidor perca todo o seu dinheiro e se veja a braços com juros muito elevados sobre um empréstimo que não é nada como um empréstimo bancário ou um negócio transparente. Tenha cuidado, não confie, acredite naquele provérbio português que diz que ninguém dá nada a ninguém. Neste Dia Internacional do Idoso, queremos alertar todos os cidadãos para estes perigos dos negócios fraudulentos que apenas querem vitimizar aqueles que têm menos literacia. Informe-se com a DECO, estamos ao seu dispor. Até breve.
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0: Já estivemos em linha com a DECO e com os conselhos e sugestões trazidos com a Graça Cabral, nossa conselheira, por assim dizer, da DECO, todas as semanas aqui presente na nossa segunda hora, na nossa emissão do Legendado em Português. Vamos continuar para já com mais música, para já aqui. Vamos caminhando já para os finalmente da nossa emissão de hoje. É assim, o que é bom, passa depressa.

0: Chegámos então aos finalmente à hora da despedida do Rui Cardoso desta emissão do Legendado em Português. Para a semana marcamos encontro à mesma hora, no mesmo sítio do costume, na mesma frequência ou endereço de internet. O importante é estarmos todos juntos de novo com a música da expressão portuguesa. Beijinho, beijinho e até para a semana aqui no mesmo sítio com o Legendado em Português.
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0: à inteligência artificial e é simultaneamente mais uma descoberta do nosso parceiro Paulo António. Volto para casa à nossa estreia de hoje de José Nhaka, um radialista moçambicano que foi inclusivamente distinguido em 2014 como um dos melhores locutores deste país lusófono. Este Volto para Casa é uma das 10 faixas que integram o LP Amor Proibido de José Nhaka, para escutar na SoundCloud Super Kizomba.
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0: O tema que é há duas semanas consecutivas, número 1 no Top 10 Super Kizomba, que amanhã tem nova edição para ouvirem até ao final, neste fim de semana que será pautado também pela estreia do DJ Jorge Laton na pista de dança com o Mix de Samba Volume 2. Está à vossa espera um super fim de semana. Obrigado, até amanhã. 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
1: 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São 9 horas. 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

Vamos abrir mais 60 minutos de música com curiosidades na tua rádio. Eu sou o Gabriel Antunes e ao longo da próxima hora trago-te 60 minutos de música em boa onda com curiosidades pelo meio. Caso queiras me contactar, podes e deves fazê-lo por mail. Mas olha aí, não é uma obrigação. Mails para ondadogabriel@gmail.com, ondadogabriel@gmail.com. Também disponibilizo o número de telefone, já te vou contar tudo mais daqui a pouco.

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1: São 60 minutos de música com algumas curiosidades na tua rádio. Curiosidades como esta, por exemplo, sabias que a primeira lista telefónica da história foi publicada em 1878 em New Haven, nos Estados Unidos? E esta linha telefónica, esta lista telefónica tinha apenas 50 números. Isto foi em 1878. Só 50 números. E olha lá, 50 números naquela altura, não é? Música com curiosidades na tua rádio, agora em português, com os Santa Maria.

60 minutos de música com curiosidades na tua rádio. Sabias que o primeiro nome de domínio simbólico, hoje em dia nós ouvimos falar com a maior das frequências em .com, .net, olha, vai a qualquer coisa, .com, pois é. Mas o primeiro nome de domínio em .com, comprado simbolicamente, aconteceu no dia 15 de março de 1985. Mais exatamente. Música e curiosidades.

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1: Mais música na tua rádio agora com o canadiano Bryan Adams. Vamos lá, sobe o som e boa onda.

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1: Hello, this is Beyoncé.
2: Hey, this is Amy from Evanescence.
3: Venha aí o nosso espaço, não há uma sem duas.
2: Hey, I'm Mariah Carey.
3: São duas das antigas que tocam seguidinhas na tua rádio. Tenha
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3: E para abrir hoje, recordamos, quanto a mim, uma das músicas mais bonitas da década de 80.

É sempre sensivelmente a esta hora. Não há uma sem duas. São duas das antigas que tocam seguidinhas na tua rádio. Duas daquelas que a nossa memória

Stan Van. Uma grande música. E, pois, porque é mesmo assim, não é? Não há uma sem duas. E a seguir à primeira vem a segunda. Já tivemos aqui um debate sobre isso. Não vamos voltar a chover no molhado, não é? Mas pronto. Agora é a segunda. Em português, lembras-te dela? Lena d'Água. Foi um grande sucesso.

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1: 60 minutos de música com curiosidades na tua rádio. Sabias que, segundo um estudo muito sério, dizem eles neste estudo que calcularam que a cada cigarro fumado, dizem eles, que podemos perder entre 7 a 12 minutos de vida. Isto é uma informação muito importante e há um estudo extremamente importante. Repara bem nisto, a cada cigarro fumado perdes entre 7 a 12 minutos de vida.

60 minutos de música com curiosidades na tua rádio. Eu sou o Gabriel Antunes e durante 60 minutos trago-te música em boa onda com curiosidades pelo meio. Curiosidades como esta, por exemplo. Sabias que a quando dos seus primeiros concertos, o senhor Jim Morrison cantava de costas para o público? Pois era, no início da sua carreira foi assim. Jim Morrison cantava de costas para o público.

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1: Praticamente a concluirmos mais 60 minutos de música com curiosidades na tua rádio. Antes de ir embora, deixo-te mais uma curiosidade. Sabias que os noivos na China tradicionalmente vestem de vermelho? Final de mais 60 minutos de música com curiosidades na tua rádio.

0: 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São 10 horas. 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

Pronto, hoje é sexta-feira, dia 9 de outubro de 2026, é o Dia Mundial do Ovo, o Dia Mundial dos Correios e também o dia 282. Faltam 83 dias para terminar 2026, a semana é 41 e em 2026 percorremos 77,3. A lua de hoje está em fase minguante e hoje é sexta-feira, dia de soltar a faina. Vamos lá com este magnífico que estamos a escutar em fundo. A pertencer-se

0: 1981 estava assim a ruir da pena de morte em França.
1: 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Os dias da história, uma compilação de Paulo Jorge de Sousa Pinto com edição de Daniel Vieira. 9 de outubro de 1981. Abolição da pena de morte em França. Nos termos da Lei número 81-908, emitida neste dia, a pena de morte foi definitivamente abolida em França. O principal nome envolvido no longo processo de abolição foi o advogado Robert Badinter, então ministro da Justiça do governo de François Mitterrand. Desde 1972, data da execução de Roger Bontemps, da guilhotina, que Badinter tinha assumido a causa da abolição total da pena de morte no contexto mais geral da luta pelos direitos humanos em França. Ficou célebre o discurso que proferiu na Assembleia Nacional a 17 de setembro daquele ano, que desencadeou um aceso debate que levaria à aprovação da lei pelo Parlamento no dia 30 desse mês. A França era, então, o derradeiro país da Comunidade Europeia a aplicar a pena capital. A última pessoa a ser executada pela guilhotina foi Hamida Djaboudi, a 10 de setembro de 1977, condenada por homicídio. Os primeiros movimentos de contestação da pena de morte surgiram na Europa do século XVIII, devido ao horror causado pelas execuções públicas com suplício e esquartejamento. O movimento abolicionista teve início em 1764, com a publicação de Dos Delitos e das Penas, do filósofo italiano Cesare Beccaria. No século XIX, o ideal da abolição da pena de morte foi difundido pelos movimentos liberais, mas o tema só ganhou dimensão mundial depois da aprovação da Carta Universal dos Direitos Humanos pelas Nações Unidas em 1948. A abolição da pena de morte tem sido um processo lento e gradual, mesmo nas democracias ocidentais. A Suíça só a aboliu de forma definitiva em 1991, a Bélgica

0: em 1996 e o Reino Unido apenas em 1998, com a adesão ao Human Rights Act, que incorporou a Convenção Europeia dos Direitos Humanos na legislação britânica. Nos Estados Unidos, a pena de morte foi suspensa em 1972, mas foi reposta 4 anos depois. Atualmente está em vigor em 31 estados com o método de injeção letal. No resto do mundo, a aplicação da pena de morte está em regressão e o número de países que a aboliu excede largamente o dos que ainda aplicam ou incluem na sua legislação. 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

está, é tarde. Só grandes músicas aqui na tua Portugal Stars. Uma vitória do Sporting em Braga. Este Need You Tonight. Grandes músicas aqui na tua rádio. Daqui a pouco já terá gostado de tempo para amanhã.

Vamos lá então à previsão do estado de tempo para sábado 10 de outubro de 2026. Céu em geral pouco nublado, apresentar períodos de mais nubosidade por nuvens altas. O vento fraco a moderado até 30 km do quadrante leste, a rodar para o quadrante norte a partir da tarde. Haverá acentuado arrefecimento noturno, com pequena subida da temperatura mínima no interior norte e centro e pequena descida na região sul. Pequena subida da temperatura máxima nas regiões norte e centro e no interior do Alentejo. Quanto ao estado do mar, na costa ocidental nós vamos ter as ondas de noroeste comum a 1,5 m, a diminuir para 1 m a sul de Cabo Raso.

Patrícia Gomes e a Patrícia Marques, duas Patrícias que estiveram de serviço à meteorologia. Eyes of Base para os próximos minutos na tua rádio. Já sabes? Well of Fortune.

Estamos a escutar este tema no início da segunda hora. Eles são os Depeche Mode e Waiting for

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São 11 horas. Nove três, oito dois três, um oito, um um.

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1: Os Depeche Mode ficaram a meio, no fim da primeira hora. Agora...

Pois é, estávamos aqui com a Janete e ela decidiu calar-se. Porquê? Vamos lá perceber. Não sei porque se calou, mas o que é facto é que acabou por se calar. Bom, vamos ver o que é que podemos fazer por este grande momento. Vamos para já dizer-vos que relativamente a hoje podemos falar de, por exemplo, de ovos. O Dia Mundial do Ovo celebra-se na segunda sexta-feira de outubro. Foi introduzido pela Comissão Internacional do Ovo em 1996. Os grandes objetivos passam por divulgar os seus benefícios para a saúde e aumentar o consumo deste tipo de alimento. São ricos em proteínas, vitaminas e minerais, enquanto pobres em teor calórico. Além de ser uma fonte importante de colina e também de nutrientes, é barato e torna-se versátil na cozinha, completa qualquer refeição do dia. Os atletas comem-nos crus para o treino, mas são mais consumidos estrelados, mexidos ou cozidos. Podem ser ingeridos numa omelete ou em pratos mais doces, como bolos. Aproveita para comer um dos alimentos mais completos que existe, da forma que mais te convier. Daqui a pouco já te falo dos correios, pois claro, se te falo dos correios é porque vamos tentar falar aqui com a nossa amiga Janete, que ela não deixa que este tema possa seguir em frente. Bom, como a Janete não quer, Crazy in the Night, pois também porque é que os ficheiros... Bom, estamos aqui com algum problema que ainda não conseguimos perceber qual deles é que é. Mas, nada que não se possa resolver de uma forma até bastante simpática, que é fazer com que os nossos sistemas se reiniciem. E vamos agora tentar perceber se efetivamente este Crazy in the Night pode tocar ou não. Crazy in the Night, lembras-te deste tema? Pois, lembrar-te-ás, por certo. Mas, de facto, ele não quererá tocar, porque, efetivamente, o sistema está a percorrer, deve, à procura de um dos temas que esteja disponível. Tecnicamente estamos com alguma dificuldade, sem perceber se realmente o sistema recupera ou não, mas pronto, vamos tentar. Hoje é sexta-feira, como tal, nem sempre as coisas correm como nós queríamos que tivessem corrido. E porque é que eu não me canso de vos dizer que estas coisas, as tecnologias, dão-nos sempre muito, muito. Às vezes dão-nos mais trabalho que, por vezes, o valor que possam eventualmente vir a ter. Deixem-me dar-vos conta de que não vai ser mesmo possível recuperar-se aqui este nosso, a nossa emissão de hoje. Vamos ainda recuperar aqui, porque foi possível ligar aqui um dos discos e nem sempre as coisas correm como nós pensamos que devem correr. Deixem-me dizer-vos que amanhã vamos ter a programação, mas se
tudo correr como se planeia, obviamente que o nosso sistema está com alguns problemas, por isso vamos dizer-vos que para hoje ainda podemos ter aqui alguma informação. Eu estou a tentar perceber se efetivamente dá para continuar a nossa emissão. Acredito que possa acontecer, mas vamos aqui fechar algumas, como se dizia na minha terra, vamos fechar aqui as janelas, porque pode efetivamente estar aqui a ocorrer uma corrente de ar. Não, mas não é isso que se passa. Os nossos ouvintes certamente terão paciência, porque hoje é sexta-feira. E se hoje é sexta-feira, então temos que tentar perceber o que é que o nosso sistema nos deixou para que o dia termine e de que forma possa brindar-nos com o nosso sistema deixou mesmo de funcionar. Bom, vamos dizer-vos que foi um prazer enorme ter estado convosco ao longo destas quase 2 horas, não chegou bem às 2 horas. O sistema não nos permitiu fazer melhor e portanto nós temos que dizer-vos que foi muito bom estar aqui, mas que não conseguimos, sem dúvida, terminar a nossa emissão como desejaríamos. E se porventura as coisas corressem como planeado, bom, acabaríamos por ser felizes, mas desta forma vamos ficar por aqui, desejando-vos a continuação de boa noite e bom fim de semana. Foi um prazer e não há aqui razões para nos mantermos em emissão. Ainda estava na procura de tentar perceber se valia a pena ou não continuar com a nossa emissão, mas afinal as coisas estão a processar-se de um processo muito lento e como tal vamos mesmo, para que os ouvintes possam escutar um pouco de música, vamos mesmo terminar a nossa emissão por aqui, porque os nossos ouvintes merecem muito mais e muito melhor que isto, como por exemplo, sei lá, falar-vos do sistema que não funciona, não vale a pena falar-vos disto, mas dizer-vos por exemplo que o Dia Mundial dos Correios é celebrado no dia 9 de Outubro e devido a ter sido em 1874 que quando a assinatura do Tratado de Berna, mas vamos lá aqui perceber se conseguimos ou não recuperar a nossa informação, que está para mim vamos tentar. Vamos dizer-vos que o Dia Mundial dos Correios celebra-se a 9 de Outubro, como já havia dito, e
devido a ter sido em 1874, a quando de documentário do tratado assinado em Berna, as administrações postais uniram esforços e criaram a União Postal Universal, onde começou a maior rede de distribuição física do mundo. Portugal é um dos 22 países membros fundadores. A celebração está a cargo do Instituto de Comunicações de Portugal e também dos Correios CTT, Correios de Portugal, que organizam diferentes atividades todos os anos. Entre elas, destaca-se a entrega do prémio de concurso à melhor carta às crianças, que, por certo, terão escrito a melhor carta do ano. Concorrem, depois, ao concurso mundial da OPU. Os envios de mensagens remontam aos fenícios e cretenses, que com envios aéreos por pombos faziam chegar as suas informações através de pombos, como disse, e também as andorinhas. Mas os pioneiros do correio postal foram, imagina só,

entregues mais de 4,5 milhões de cartas. E deixa-me dizer-te que o nosso sistema continua a não responder e por isso vou deixar-te ainda com o resumo do estado de tempo para amanhã, segundo o IPMA, Instituto Português do Mar e da Atmosfera, vai reservar-nos períodos de céu muito nublados por nuvens altas. Haverá acentuado arrefecimento noturno. Haverá uma pequena subida da temperatura máxima nas regiões norte e centro e no interior do Alentejo. Mas porque é que tudo tem de ser assim? Se eu te disser que ainda farei o esforço para que as coisas possam de facto voltar ao normal, mas assim não acontece. Bom, o nosso Ok, vamos tentar então dizer-vos que o gosto foi enorme em estar convosco aqui ao longo de quase 120 minutos. Desejo-vos a continuação de uma noite extraordinária. Não vos podeis esquecer que não vos podereis esquecer, como disse, que a propósito do dia de amanhã ainda poderemos ter por cá a programação e dizer-vos então que não é fácil estar aqui. Bom, vamos-nos talvez embora. O sistema não permite e nós vamos tentar ir embora, não é? Porque também não nos permite aqui fazer com que Ora bem, vamos lá então perceber se conseguimos fazer aqui alguma coisa do sistema. Não há muito, mas não há muito mais a dizer. E por que não apenas relembrar que o Sporting foi a Braga vencer o Sporting Clube Local, o Sporting que vinha de dois empates e neste fim de semana vamos ter, amanhã a partir das 6 da tarde, o Marítimo Futebol Clube do Porto e depois no domingo o Benfica que vai receber o Sport Vitória Clube de Guimarães. Vamos então embora. Uma boa noite, bons sonhos para aqueles que acreditam. Até amanhã, se Deus quiser. Às estradas de Portugal e também dizer-vos que temos essa grande entrevista com aliás, são duas entrevistas num só programa. O imaginário de amanhã será, por certo, do teu inteiro agrado. Boa noite, até amanhã.

magnífico trabalho de Jimi Hendrix, que trabalho de 1968. Depois de termos escutado os Aerosmith, o trabalho de 1987, já a seguir vem por aí os Simple Minds, Alive and Kicking. Mas agora vou falar-te do Dia Nacional das Casas do Povo, que decorre o seu assinalar a 11 de setembro. São associações locais de fins sociais e culturais que organizam diversas atividades com vista à animação e à integração do povo na sociedade. Surgiram em 1933 com o Decreto-Lei número 23.051, foram criadas pelo regime do Estado Novo como uma peça-chave da Organização Corporativa do Trabalho Rural. Funcionavam como organismos de defesa dos interesses dos trabalhadores agrícolas e de atribuição de previdência social. Cada uma atuava na sua freguesia, detendo personalidade jurídica. Com o passar dos anos, mudaram a sua atuação, mas mantiveram o objetivo de contribuir para o desenvolvimento social e cultural das comunidades locais. Foi em 1982, com a Lei número 4 de 82, de 11 de janeiro, que começaram a ter estatuto jurídico, ou melhor, a ter um estatuto jurídico de pessoas coletivas de utilidade pública de natureza associativa. Atualmente, as atividades consistem principalmente no apoio a idosos e a crianças, na ocupação dos tempos livres e na promoção do convívio entre a população, com a organização de equipas e de torneios desportivos para as crianças e jovens, a realização de feiras, de atividades musicais e lúdicas, entre outros. E assim vos falamos deste dia, o Dia das Casas do Povo. Depois de Jimi Hendrix Experience, um espetáculo no Chile, vem aí estes meninos de seu nome, Simple Minds.

0: Esperança. E é com este trabalho que vamos terminar a nossa emissão de hoje da Última Janela. Dizer-vos que foi um prazer enorme ter estado convosco. Vou deixar-vos apenas o resumo do estado do tempo para amanhã. Tempo quente com o céu pouco nublado, limpo, o vento do quadrante leste mais intenso nas terras altas. Aqui na subida da temperatura, quanto à programação para o fim de semana, lá vem sábado, 13 horas Super Kizomba com o DJ João Pessoa, 14 horas Ponto de Encontro com a Lena Silva, 16 horas Legenda 24 horas no ar.
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